0: A desconfiança da sociedade sobre o caso.
1: Sargento Faur, do PL do Paraná, defende a atuação de integrantes da Operação Lava Jato em processos conduzidos no Estado. O deputado contesta críticas feitas por setores da esquerda, afirmando que a Força-Tarefa teve papel relevante no enfrentamento à corrupção no país.
0: Sargento Faur diz que decisões judiciais posteriores contrárias à Lava Jato não apagam a relevância da operação. Na avaliação dele, a oposição deve rebater tentativas de desqualificar as investigações e seus desdobramentos políticos.
2: Agricultura.
1: Sérgio Turra, do PP, defende a aprovação do projeto que prevê mecanismos de securitização e renegociação das dívidas aos produtores rurais. Segundo ele, a medida é necessária para auxiliar agricultores afetados por estiagens e enchentes no Rio Grande do Sul.
0: O parlamentar rebate críticas de que a proposta representaria um desfalque nas contas públicas. De acordo com Sérgio Turra, o projeto cria condições para que os produtores reorganizem suas finanças e mantenham a atividade agropecuária sem prever o perdão das dívidas.
1: Delegado Caveira, do PL, denuncia que o ICMBio tem entrado em fazendas e confiscado gado de produtores no Pará. Ele acusa os governos federal e estadual de apoiarem abusos contra agricultores e alega que os produtores afetados já estão há mais de 50 anos na região.
0: Delegado Caveira cobra ação imediata do Ministério Público contra apreensões em Altamira e pede que o governo do Pará seja investigado por corrupção. Segundo sua análise, a administração estadual

0: 20 de junho. Ele destaca que a programação inclui visita técnica à Canoa Quebrada, no município de Aracati, para ampliar a divulgação da Rota das Falésias.
1: Eduardo Bismarck também destaca o novo voo da Azul entre Belo Horizonte e Aracati, previsto para operar a partir de outubro. O parlamentar avalia que a ligação aérea deve fortalecer o turismo no litoral leste do Ceará, contribuindo para a geração de negócios na região.
0: Hildo Rocha, do MDB do Maranhão, pede apoio para projeto de sua autoria que visa incluir a temporada de praias do Rio Tocantins no calendário oficial de eventos nacionais, para fomentar o turismo e a economia local durante os meses de junho a setembro.
1: De acordo com Hildo Rocha, a oficialização da temporada vai atrair turistas e facilitar o financiamento de atividades culturais e de lazer. O deputado lista as cidades de Imperatriz, Ribeirãozinho, Ribamar Fiquene, Estreito e Porto Franco como principais polos turísticos maranhenses.
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3: Saúde.
0: A Câmara aprovou proposta que garante atestado para o funcionário acompanhar filhos doentes sem desconto no salário. O repórter Antônio Vital acompanhou a votação.
4: A Câmara dos Deputados aprovou o projeto que permite que pais ou responsáveis por crianças de até 12 anos se afastem do trabalho por até 14 dias por ano, sem desconto no salário, para acompanhar os filhos em caso de doença. O afastamento, porém, deverá ser justificado com atestado médico, que contém informações como o diagnóstico, o registro do médico no Conselho Regional de Medicina e uma declaração expressa da necessidade de acompanhamento pelos responsáveis. O atestado servirá como justificativa para a ausência no trabalho somente se for demonstrada a incompatibilidade entre o acompanhamento do filho e o exercício da atividade, e se a assistência dos pais for indispensável e não puder ser compensada no emprego. Durante o período de licença, será assegurada a manutenção do emprego e os direitos trabalhistas. O projeto foi apresentado pelo deputado Alencar Santana, do PT de São Paulo, e o texto final foi alterado pela relatora, deputada Denise Pessoa, do PT do Rio Grande do Sul. Ela retirou, por exemplo, a previsão de o INSS arcar com o pagamento dos empregados durante o afastamento e limitou em 14 dias por ano o período máximo de afastamento dos pais. O projeto foi criticado pela deputada Adriana Ventura, do Novo de São Paulo, que apontou prejuízo para as pequenas empresas.
5: Isso estimula absenteísmo, é uma agressão, novamente, à negociação direta entre empregadores e empregados. Mas 14 dias, a gente está falando de meio mês, onde libera, pode faltar, leva o filho e não precisa voltar para o trabalho, não é obrigado a compensar, não é obrigado a fazer nada. Então isso é uma vergonha, é um intervencionismo, não dá para ficar jogando tudo nas costas de quem produz.
4: O autor da proposta, o deputado Alencar Santana, disse que o texto final prevê medidas para evitar abusos e fraudes.
6: A deputada Denise aperfeiçoou o texto, garantindo medidas de proteção para evitar que, se porventura uma pessoa queira abusar dessa lei, não possa estar usando desse recurso sem necessidade. A lei visa garantir a proteção e o cuidado à criança e permitir que a responsabilidade que o pai e a mãe têm do cuidado possa ser exercida de maneira plena.
4: O projeto que permite que pais ou responsáveis por crianças de até 12 anos se afastem do trabalho por até 14 dias por ano, sem desconto no salário, para acompanhar os filhos em caso de doença, seguiu para análise do Senado. Da Rádio Câmara de Brasília, Antônio Vital.

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0: é só o começo de tudo que Ele vai fazer na sua história, na sua vida. Ei, tá só começando, irmão. Ele tem grandes coisas para a sua história. Ele tem grandes coisas para a sua casa, para a sua família.
1: Aleluia!
0: Grandes coisas estão por vir.

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Tem a melodia pelo som do teu falar, e no ritmo as batidas do teu coração. Meus lábios cantarão pro teu louvor, o meu ser se alegrará em ti, meu Deus, pois tu és meu escudo e a minha proteção. Ó Senhor, te louvarei

A palavra de Deus fala no livro de Joel que naqueles últimos dias, nestes últimos dias, Deus derramaria o Espírito dele sobre toda a carne. Então eu, você, nós, vamos gritar Shekinah, Senhor. Vem comigo.

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0: Olá, olá! Muito bom dia! Estamos chegando, estamos no ar com mais uma edição do meu, do seu, do nosso programa Bola e Manchete, aqui na programação mais ouvida do Rádio Roraimense, aqui na Parente FM 105,9, a rádio que toca a família. Hoje é quinta-feira, 18 de junho! É, rapaz, hoje estou de bebê, né? Bebê hoje. Estou aqui fazendo o programa no dia do meu aniversário, né? 18 de junho. Mas eu sou grato a Deus por estar aqui nesse dia. Agradeço a Ele por nos conceder mais essa oportunidade, pelas bênçãos que o Senhor tem derramado sobre minha vida. Sabemos que não é fácil a caminhada, né? Mas eu louvo a Deus, agradeço a Deus. O melhor presente que o Senhor pode me dar é sempre me preservar nos caminhos do Senhor. E eu sou grato a Deus, muito, muito, por tudo que o Senhor tem feito. E louvo a Deus por cada um dos nossos irmãos, pela programação, pelos nossos amigos aqui da Parente, Família Parente FM. E eu agradeço também aí a nossa direção-geral de programação, o Dr. Alexandre Paula, direção-geral Jaqueline Parente, no apoio Erika Pita, Carlin Pita, Rui Silva, e nós vamos até juntinho até às 8, tá bom? 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Somos gratos a Deus por tudo que o Senhor tem feito nesse dia de festa aqui. Vamos ficar juntinho, vamos trazer o esporte, a notícia, a informação, a política. Você fica bem informado de tudo que acontece aqui na nossa, no nosso estado, no Brasil e no mundo. É, vamos lá, 7 horas e 9 minutos, muito bom dia, quinta-feira, 18 de junho de 2026. Vamos de música, chegando a música. Ah, rapaz, é banda Sonho Louvor, é tempo de cantar.
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1: Muito bem, estamos de volta. Agora são 7 horas e 13 minutos. Gente, vamos acordar. Fazer aquele café delicioso, gostoso demais. Preparando a criançada para a escola. Daqui a pouquinho chega as férias. É, hoje 18 de junho. Quem está ligado também aqui é a Vivi. Um abraço. Estamos ligados também. Queremos te desejar um feliz aniversário. Que o Senhor lhe abençoe juntamente com sua família. Saúde e felicidade. Obrigado, Vivi, um abraço. Catarina, Carol, toda a família aí, Daniel, que Deus abençoe vocês. Rapaz, recebi aqui áudio também, né? Vou ver se eu consigo aqui, vamos ver se a gente consegue ouvir, vamos lá.
2: Parabéns, Rogério, muito parabéns pra você. Tô ouvindo sua rádio aqui. Bom dia, tio Rogério, feliz aniversário.
1: Tá aí, rapaz, Amandinho e Ricardo mandando aqui os parabéns. Obrigado aí, obrigado mesmo. Vamos nós, 7 horas e 14 minutos, vamos então às manchetes. Nível do Rio Branco registra queda após redução das chuvas em Boa Vista. Instalação de urnas no interior de Roraima deve ser finalizada nesta quinta-feira. Eleição suplementar, terá lei seca em Roraima. Agência Municipal oferta crédito de 3 mil para 150 empreendedores em Boa Vista. Corpo de idoso que desapareceu após canoa naufragar em São Luís é encontrado. Governo federal autoriza o uso das Forças Armadas em apoio às eleições.

0: Então eles pegavam as receitas da facção criminosa de que estavam atuando no tráfico de drogas, no tráfico de armas e distribuíam esse dinheiro para fazer a lavagem. Sim, exatamente. Essa investigação ela já vem acontecendo há algum tempo, há mais de um ano. Ela decorre de outra operação que a DRAC fez no ano passado, que se chamada Operação Capoc. Foram cumpridos, a atualização do momento, foram cumpridos 13 mandados de prisão. Exatamente, as diligências continuam até o fim dessa operação. Nós pretendemos cumprir todos os mandados de prisão, bem como os de busca e apreensão. Nós enviamos em todos os estados, para todos os estados que nós cumprimos, nós enviamos representantes da Polícia Civil para que ocorresse tudo dentro da normalidade. Sim, dentro do hall de apreensão, apreendemos carros de grande valor, avaliado em R$ 1 milhão. Também apreendemos drogas e armas. A Polícia Civil enviou também representantes para os outros estados para compor a equipe e deflagrar essa operação. E agradeço o Ministério da Justiça, através da rede Renorcrim, e as polícias civis dos outros estados pelo apoio à nossa operação.
1: É, meu amigo, o negócio tá é pau no brasileiro, menino. Érica, tem alguém na linha? Alô, boa tarde.
2: Boa tarde, Paulo Giovanni. Boa tarde a toda a sua audiência.
1: Mas, meu querido Fará, saúde para você, viu? Tô enrolado com a minha saúde, cada dia eu levo uma porrada, mas eu tenho que desejar saúde pros amigos, que é para ficar em pé e me ajudar a levantar. Gostou dessa, Fará? Fará!
2: Ah, você é forte, vai superar aí essas
1: Rapaz,
2: questões aí.
1: Deus é muito bom,
2: Deus
1: Fará,
2: sempre está
1: mas.
2: ao seu lado e
1: É.
2: com certeza vai dar tudo certo.
1: Eu tenho recebido muita porrada de saúde, mas vamos para frente. Farazinho, me fala uma coisa, querido. Ah, que me perdoe aí o Tribunal Regional Eleitoral. Mas há uma colaboração para esse imbróglio também. Inclusive no site oficial, né? Mesmo depois, até da semana passada, onde saiu a maioria do Supremo, né? E o próprio ministro Flávio Dino já disse que não precisa esperar voto da Carmen Lúcia, porque já se tornou maioria, né? O TRE continua. Com o nome, inclusive, no site oficial do Arthur. E o pessoal da campanha do Arthur, desde a semana passada, inclusive ontem e hoje, continuam dizendo que o Arthur, continua mentindo, dizendo que o Arthur é candidato para as pessoas irem à urna. Olha, Fará, me perdoe aí o pessoal da equipe do Arthur, né, o pessoal que está apoiando o Arthur aí de políticos, mas isso é uma campanha antecipada e uma enganação contra a população. A mandar as pessoas ir à urna, o TRE deixa o nome oficial, né, no site do TRE. Isso confunde as pessoas, não é, Fará? E eu acho uma irresponsabilidade, né, do ex-prefeito Arthur e as pessoas estarem usando para fazer campanha antecipada, praticamente estariam usando as pessoas e mentindo, dizendo, gente. Hoje mesmo eu vi aqui, inclusive o prefeito do Cantar, o André, está aqui anunciando que tem passeata no Cantar para domingo votar no 22. Fará, isso é complicado, porque isso é caso de polícia, isso é mentira, né? Fará, boa tarde, fica à vontade.
2: Boa tarde, Paulo Giovanni. O seu comentário é muito pertinente com relação a todo esse imbróglio. E por isso, Paulo, eu sou presidente do Solidariedade, presidente da Federação Solidariedade PRD, e nós ingressamos com uma ação no Superior Tribunal Eleitoral, que já está em autoconcluso com o ministro Floriano Peixoto,
1: Érica,
2: que acredito que de hoje para amanhã deverá sair a decisão. O pedido que nós estamos fazendo é para que o Superior Tribunal Eleitoral suspenda a eleição.

0: eleição de domingo do dia 21. E aqui a gente tem uma exposição de motivos pelos quais eu acho bastante razoável. Por exemplo, Paulo, de acordo com a lei, na eleição suplementar, todo cidadão que se cadastrou no TRE dia 21 de janeiro, o prazo era até dia 20 de maio. As pessoas poderiam mudar o domicílio eleitoral, mas por conta da eleição suplementar, ficou 21. Nós vamos ter aproximadamente 25 mil jovens que estão tendo seu primeiro voto e deveriam ter o direito de votar para governador na eleição suplementar e não vão poder votar. Ou seja, ficam como cidadão de segunda categoria. Nós tivemos aproximadamente 30 mil roraimenses que mudaram o domicílio eleitoral de Rorainópolis para Boa Vista e não sabiam que ia ter domicílio eleitoral, e essas pessoas não poderão votar na eleição suplementar. Vão chegar na hora de votar e não vão poder votar. E de acordo com a Defesa Civil, aproximadamente 40 mil famílias não poderão ter acesso ao local de votação. Se a gente fizer uma conta simples, 40 mil famílias mais 30 mil dá 70 mil famílias, mais 25 mil jovens que não poderão votar, nós vamos estar quase 100 mil eleitores roraimenses que poderão votar na eleição de outubro e não poderão votar na eleição de domingo do dia 21. Nós estamos colocando aproximadamente 100 mil eleitores na categoria de segunda classe, sem direito de escolher o governador. Baseado nesses dados, a Federação Solidariedade PRD, na defesa que essas pessoas tenham o direito de escolher o governador, nós estamos pedindo que a eleição seja suspensa, para haver uma eleição única em outubro. Quem ganha a eleição de outubro assume o mandato já como governador e passa 4 anos governando o estado de Roraima. Agora, o que nós não podemos ter em Roraima, independente de quem é eleitor de Sampaio, de quem é eleitor do prefeito Arthur, é tirar quase 100 mil pessoas do direito de votar na escolha de quem vai ser o nosso candidato a governador. E aí a gente tem aí o PL gastando milhões de reais para defender o Arthur ter o direito de ser candidato e não defendem o direito das pessoas de votarem. O povo é um detalhe, as pessoas não defendem. No entanto, o Solidariedade, o PRD, nós estamos defendendo. Ou essas 100 mil pessoas votam, ou tem que haver uma nova eleição. Não podem ficar esses roraimenses, quase 100 mil roraimenses, sem ter o direito de votar, de escolher quem será o seu governador. Além do mais, diante desse exposto, aí aqui você foi catedrático quando você levanta a questão da candidatura do ex-prefeito Arthur, que acredito eu que tem 25% do eleitorado roraimense. Então, 25% do eleitor não vão poder votar no... Porque se votar não vai valer, ele não é... E aí cria um luto todo. Nós temos aí uma massa de manobra que deixou de pensar que vai votar no Arthur e pensa que o voto vai valer e não vai. O Madoirão, o Leste, o prefeito André, inclinando as pessoas. Diz que esse voto é computado e não vai. A gente sabe que não vai. a decisão do Supremo já foi tomada com a exatidão perfeita em que o ministro Flávio Dino diz que a decisão da primeira turma do Supremo é vinculante. Compete ao TRE e ao Superior Tribunal Eleitoral fazer cumprir. Então, além de nós termos 25 mil jovens do primeiro voto que não poderão votar, 30 mil roraimenses que mudaram o domicílio eleitoral que não vão poder votar, nós vamos ter aí mais de 42 mil pessoas que não poderão chegar ao local de votação, mais 25% do eleitorado do prefeito Arthur, que as pessoas vão votar nele e não vai ser computada. Essa eleição não é razoável acontecer e ela custa mais de 140 milhões de reais para o bolso do roraimense. Por isso, Paulo, o Solidariedade, o PRD, eu como presidente estou pedindo a suspensão dessa eleição, porque estou defendendo mais de 100 mil roraimenses em ter o direito de votar no candidato a governador na eleição suplementar. E isso só será possível se a justiça suspender a eleição de domingo e colocar uma eleição única no dia 4 de outubro.
1: Pois é, Pará, deixa eu te perguntar uma coisa aqui. Eu tenho muita capacidade de me colocar no lugar das outras pessoas, né? Isso se chama empatia, e eu acho uma coisa muito legal, uma palavra muito bonita. Empatia e gratidão são palavras que eu adoro. Agora, Fará, aqui para nós é muita ingratidão contra o Nicolete, né? Eu, sabe, não estou aqui defendendo o Nicolete. Podia ser o Nicolete, podia ser a Bernadette, podia ser o Gillette, quem fosse. Mas, poxa, o Nicolete agora não está no PL, não é candidato ao Senado, né? Supostamente apoiado pela direita. Agora nós vemos o Eduardo Bolsonaro, o Flávio Bolsonaro, se dirigindo aos eleitores de Roraima, que isso não vai funcionar. Roraima não vai eleger nenhum paraquedista aqui, né? Pedindo voto para o Hélio Negão. Isso parece que está funcionando em Santa Catarina, que mandaram lá o filho do Bolsonaro, mas eu acho isso uma verdadeira intromissão, porque cada o seu estado tem que eleger as pessoas que trabalham para senador, as pessoas que vivem em trabalho político do nosso estado, né? Não eleger de fora. Então ficou muito ruim para o Nicolete, né, que recebeu essa punhalada aí. Também, dentro lá do próprio apoio que ele está dando para o Arthur, já recebeu, primeiro ele recebeu a promessa do Arthur de ajudá-lo ao Senado, né? Depois, parece que o Arthur bateu a porta na cara dele quando chegou o denário com a Tânia, que não decola nas pesquisas de jeito nenhum, né? Como é que foi que esse imbróglio aí? Fala aí do Hélio Negão.
0: Paulo, aqui eu quero invocar aqui a frase do maior de todos os homens, Jesus de Nazaré. Ele disse que aquilo que o homem ceifa, aquilo que o homem planta, ele também ceifará. E é a lei da semeadura, é a lei da semeadura. A gente vê o prefeito Arthur, junto com o Nicolete, o que eles fizeram com a deputada Catarina Guerra. Eles inviabilizaram a candidatura da Catarina Guerra com medo de ir para o voto. E o Nicolete foi instrumento do Arthur para ficar brigando para a Catarina não ser candidata. Ela só foi homologada a candidatura dela, ele era domingo, foi homologado sexta-feira. Então o Nicolete não tem voto. O Nicolete ganhou a eleição para prefeito em cima de uma armação jurídica causando tumulto. Hoje é a lei da semeadura. O que ele plantou há 2 anos atrás, ele está colhendo. isso é uma lei divina com relação a isso. E o Nicolete fazia parte de tudo isso. Bem verdade que o Nicolete foi o cara que, embora no seu interesse ser candidato ao Senado, ficou do lado do prefeito Arthur, estimulou ele ser candidato a governador, era o cara do grupo do Arthur que disse para ele, não, tu tem que vir para o Senado, renunciar à prefeitura, vir para o governo, renunciar à prefeitura, e colou, foi para Brasília, usou o nome dele deputado federal, só que foi o mesmo Nicolete que recebeu o golpe do Irã. O Irã entrou na União Brasil, mesmo sendo sem ser presidente na sua influência, e tomou a presidência do União Brasil e deu para o Diniz. Aí a lei da semeadura. O que é que aconteceu? O Nicolete, o Arthur, não era presidente do PL. Não era presidente do PL. Eles tomaram o PL do Deilson Bolsonaro, tiraram da força do... E todos sabiam da amizade que tem Deilson Bolsonaro com o presidente Bolsonaro. O Bolsonaro estava preso, não podia dar opinião, não tinha acesso ao que estava acontecendo em Roraima. E todo mundo sabe da relação da família Bolsonaro com o Deilson e com Hélio Negão. E o Nicolete já tinha traído a família do Bolsonaro. Lá no PSL, na eleição do Eduardo Bolsonaro para ser líder do PSL, que foi quando houve o racha e o Bolsonaro teve que sair do PSL. Quem traiu a família Bolsonaro foi o Nicolete. Aí o que é que acontece? Agora, a família Bolsonaro disse, não, a pessoa que nós temos de confiança em Roraima não é o Arthur, porque o Arthur disse que queria, era candidato a senador. Foi lá, tomou o partido e disse que era candidato a senador. O projeto dele era ser senador, não era ser governador. E agora que colocou o nome dele candidato a governador, disse que o Nicolete era candidato a senador, e a família Bolsonaro não aceita o Nicolete porque foi traído por ele. A lei da semeadura. E falar, não, nosso candidato é o Hélio Negão. E se eles não aceitarem o Hélio Negão, vai voltar a presidência do PL para o Deilson Bolsonaro, que é secretário do governador Sampaio. Então, com relação a isso, eu também, Paulo, eu comungo da tua visão. Eu não votaria no Hélio Negão, e aqui eu não estou julgando a honestidade dele.
1: De jeito nenhum.
0: Não estou entrando nesse mérito de jeito nenhum.
1: Nada.
0: Mas com todos os defeitos e virtudes do povo roraimense, quem tem que ser senador de Roraima é quem mora aqui, quem tem o cotidiano daqui do estado de Roraima, que sabe que se o Estado der certo, vai ser bom para a gente, porque mora aqui, a família está aqui, é exposto à segurança, à boa educação. Aí eu não concordo que um alienígena, uma pessoa de fora, venha para cá ser senador de Roraima. Assim como não concordo que o que o Arthur fez com o povo do Estado de Roraima. Ele inviabilizou a candidatura da Catarina Guerra e trouxe o alienígena para ser o seu vice, para hoje ser prefeito de Boa Vista. E aqui eu não estou falando da honra, eu não estou falando da honestidade do prefeito Zentoni, mas eu comungo com o seu pensamento. Quem tem que ser prefeito de Boa Vista é quem mora em Boa Vista, quem
1: certeza,
0: é de Boa Vista, quem consegue conviver o nosso cotidiano. O prefeito, se você colocar ele no Asa Branca e pedir para ele ir para o Cruviana, ele vai parar no Paraviana. Ele não sabe, ele não conhece Boa Vista.
2: É verdade.
0: É a mesma coisa com Hélio Negrão. Então, o povo do estado de Roraima tem que olhar aí como agem esses políticos profissionais. Entendeu? É. Aí tem popularidade, acha assim, em Roraima eu vou nomear. Roraima não. Roraima aqui, para ganhar mandato, tem que ser eleito.
2: Verdade.
0: E a gente não pode permitir que as pessoas enganem o povo de Roraima.
2: É verdade. Fará.
0: Não podemos.
2: Fará, eu recomendo às pessoas, né, a votarem gente daqui. Inclusive as pesquisas que saem aí para o Senado, está dando aí, graças a Deus, gente daqui. Né? É Tereza, é Chico, é Helena Dazatu, esse pessoal que está tudo nas pesquisas aí. Né? Ainda bem. Fará, brigadão, viu, mais uma vez pela sua participação. Né? Aqui está sendo anunciado agora pelo prefeito André, né, a grande reunião do Arthur, que eu também acho irresponsabilidade do prefeito André levar todo mundo do Cantar para uma reunião que não vai dar absolutamente nada, porque o prefeito Arthur não é candidato nas eleições suplementares. Só tem dois candidatos, o 13 e o 10, a Nelita e o Sampaio, e já tem maioria para isso. Então, as pessoas deveriam se ater, né? A Tereza está dizendo aí, em propaganda dela, que tem gente querendo colher o que não plantou. E não se pode colher o que não plantou, né, Fará? Fará, brigadão, viu, querido?
0: Bom.
2: O telefone está tiririca, mas a Rocha...
0: generoso com esse seu amigo. E eu vou estar aqui sempre à disposição... E afirmando, eu acho um ato de irresponsabilidade de um senador, de um deputado federal, de um prefeito como o prefeito do André, aí do Cantar, que deveria ter responsabilidade com seus munícipes, em dizer, olha gente, não adianta votar no Arthur, porque o voto dele não é computado, e fala a verdade para o povo. E ainda bem que Deus colocou a Rádio Parente para levar a verdade.
2: Tá certo, Fará, que deu-lhe a...
0: esse canal da verdade para a nossa sociedade. Paulo,
2: beleza.
0: Eu sempre sou muito honrado em participar do seu programa, muito obrigado.
2: Eu que fico honrado e agradeço, viu? Que Deus lhe abençoe. Se puder, participe amanhã, para a gente atualizar tudo.
0: Vamos participar sim.
2: Érica, um abraço, querido. Érica, tem alguém... o telefone está tiririca. Alô, boa tarde. Vamos ver se a gente consegue atender. Alô, boa tarde.
3: Alô.
2: Oi, boa tarde. Quem está falando?
3: Jones.
2: Qual bairro que tu tá, querido?
3: Caranã.
2: Alô, Caranã. Um beijo aí, um abraço. Que Deus abençoe ao Johnny e a todos aí do Caranã. Fica à vontade, querido. Estamos ao vivo.
3: Ô Paulo, eu só queria fazer uma observação aqui, e é mais pro seu programa e pra você mesmo, que já o conheço já desde muito tempo. Veja só, o Fará, ele é presidente de um partido, e ele tá numa dobradinha às vezes com você para poder ficar aí 15, 20 minutos. Eu tô só querendo fazer uma observação que... isso pode, lá na frente, dar a entender para os ouvintes algo muito estranho. Por exemplo, ele como presidente de partido, ele deveria falar do partido dele, né? E ele fala como cientista político de todo mundo. E passa a dominar na rádio, colocar na rádio o pensamento dele, que ele é líder do partido dele. E ele usa o espaço para... políticos. De certo que, na minha opinião, isso pode... E se uma pessoa... Eu não sou político, como ele chamou da outra vez, militante. Eu não sou político nem militante. No entanto, eu faço observações e ponderações nos políticos, porque eu sou de orientação política. No entanto, o que acontece? E cada pessoa que não é cientista político, que é presidente de partido, tivesse o mesmo tempo que ele, ficar agora 15 minutos, defendendo posições, falando de A e de B, imagina agora, cada partido que aqui você abrisse espaço, você não ia ficar só com eles. Então, era bom que ele ficasse, se atrevesse somente ao seu partido, porque ele não é cientista político. Então, ele não é isento, ele não é imparcial, entendeu? Como presidente do partido, ele vai usar o espaço da rádio para atacar os seus adversários políticos. E lá na frente, o que essa rádio vai acontecer com essa rádio? Ela vai simplesmente ser imparcial. Só vai ser parcial quando você for colocar alguém para poder ir para o debate. Mas para fazer isso que ele faz, não dando direito aos outros partidos, é que eu seria interessante você convidar agora presidente de todos os partidos, cada um dá uma fala de 10 minutos. Você não ia trabalhar, você ia ficar preso a isso. Então seria bom que fosse justo com todos os outros. Tá? Essa é a minha observação para o radialista e para a rádio.
1: Pois é, querido, está no ar ele? Olha, deixa eu falar um negócio para você. O Fará participa, eu sempre convido ele está ligando, ele está fazendo a ligação. Ele pode participar como presidente de partido, ele pode participar como cidadão e ele pode dar a opinião dele como você.

0: líder do partido tal, que nós fizemos tal coisa. Então, isso está acontecendo. Ele está se promovendo politicamente dentro da rádio. Aí já passa da parte do ouvinte, que nós que somos nós, que apenas entramos e damos nosso posicionamento. Ele tem mais tempo, você faz uma dobradinha, às vezes pergunta, fale sobre isso, mas se você convidasse qualquer outro presidente de partido, ele deveria ponderar, fazer observações, falar sobre a política. No entanto, está só ele falando, ele está agora de braçada na rádio, só fazendo o seu comentário como sendo ele o senhor da razão. Esse é meu posicionamento. Obrigado, tá, Paulo?
1: Exatamente. Inclusive, tá me ouvindo ele? Olha, querido, o lance do falar passar 20 minutos, meia hora, é culpa minha, porque eu fico puxando aqui as perguntas, entendeu? E amanhã nós teremos outro presidente de partido aqui do Avante, o Márcio Junqueira, que vai falar isso também, e outros presidentes do partido que podem ligar, que podem falar. A nossa luta é manter o programa e manter a rádio o mais imparcial possível. É por isso que a gente, às vezes, leva carão no ar, discute e tal, mas vai se adequando, não é? A tua ligação já está com quase 5 minutos e a gente pode passar 10, 15 minutos aqui, dependendo do assunto que vá se deslocando, não é? Não tem tempo marcado, não tem conversa prévia, não vai saindo, né? E as pessoas vão falando, ó, tá certo, isso tá errado, isso não é para ser, isso é para ser. E eu acho que isso é que é o programa democrático, a gente tem que ouvir as pessoas, né? Mas fica à vontade, querido, fica à vontade. Você
0: obrigado,
1: tá certo.
0: Cara. Obrigado, Paulo.
1: Eu é que agradeço, querido. Érica, deixa eu mandar um abraço. É isso que é democracia. Pode ligar, olha, o Fará entra porque eu ligo pro Fará. Ele está direto lá no pé dos políticos, no partido, lá no TRL. Então, ele tem muita informação boa para passar para os nossos ouvintes. Mas eu não convido com combinação prévia, eu não peço para ele defender partido, de jeito nenhum. Isso é uma opinião de cada ouvinte, né? E cada ouvinte, tem ouvinte que liga para cá que adora a participação dele, tem outros que não gostam. Tem alguém na linha, Érica, ao vivo? Alô, boa tarde. Alô, boa tarde. Tem alguém na linha? Pode falar. Alô, boa tarde. Oi. Caiu. Deixa eu mandar um abraço para o restaurante Cozinha Nordestina, que está ligado com a gente, 99120-1658. Um abraço também ao pessoal da Faculdade Catedral, ao pessoal que dá apoio para a gente aí no Mercantil e Armarinho Adelaide, ao pessoal das Delícias da Val, também um grande abraço. Tem alguém na linha, Érica? Alô, boa tarde.
2: Boa tarde, Paulo.
1: Boa tarde. Quem está falando? Qual o bairro? Qual o interior?
2: Zezinho da Messejana.
1: Quem? Ah, o Zezinho José. É o Zezinho da Messejana. É o Zé, para nós nordestinos, né? Eu tenho um irmão que já faleceu, que o nome dele era José. Mas eu nunca vi ninguém da minha família chamar ele de José. É o Zé. Zé, querido, um abraço pessoal da Messejana. Fica à vontade, querido, arrebente.
2: Rapaz, Paulo, essa eleição já tá ultrapassado, o saco cheio da gente dessa eleição parlamentar. É todo dia um chora-chora desse povo. É um recorre-recorre. Já se sabe que o seu pai vai ser eleito, mas vai perder os votos nulos. Nós já temos consciência que eu vou votar no Arthur. Para quê? Para que meu voto seja anulado. Botando lá o 22, vai ser anulado. A população já está ciente disso, que vão fazer dessa forma. Né? Ele está lá para essa campanha dele, não sei para onde, se pode, daí não é problema meu. Mas a gente sabe que o nome dele ficou na urna, não tem como tirar mais. E aí, nesse caso, ele vai estar votando, sim, com certeza. Né? Porque lá, a intenção nossa é que fosse uma eleição mais justa. Todos os estados aí aceitaram a 24 horas de afastamento para os candidatos. Mas no estado de Roraima não foi, porque o pessoal recorreram com medo. E estão recorrendo para essa eleição não acontecer. Né? Porque estão com medo de que diacho? Já tá bem eleito o homem. E aí está com medo de quê? Né? Eu penso por esse lado. Né? E assim, se o companheiro falou aí, eu concordo 80% do que ele falou, esse

0: terminou de falar aí, né? Porque ele vê, as pessoas vê, são comentários políticos, comentários de política, mas são comentários daquele lado ali. Ó. Comentários políticos ele tem que comentar, tem que ter seu eleitorado, só que já estão do mesmo lado, estão no mesmo barco, né? Fará, Sampaio, esse pessoal estão todos no mesmo barco. Todo mundo tem seu carro garantido aí. Aí fica o choro danado. Eu tô doido que passe logo essa eleição. Mas que o Sampaio vai perder pro nulo, vai. Pode ficar ciente disso.
1: Ô Zé, querido. É, você não vota no Arthur?
0: Isso.
1: Você não vota no Arthur? Você não vai lá votar no Arthur?
0: Vou votar, eu voto nula.
1: Isso, você não vai lá na urna? Você não está falando ao vivo aqui com a gente? Não, você não está falando ao vivo aqui com a gente? Que vai votar no Arthur, que está dando sua opinião? É assim que funciona. É assim que funciona. Se o Fará é parcial ou não, ele também vai poder falar do outro lado. Você está entendendo? Porque nós permitimos que você... Eu permito que você fale até o final do programa. O 22, que vai votar no Arthur. Porque você tem direito... Você tem direito. E qualquer pessoa tem direito. Deixa eu só corrigir um negócio para você. As eleições suplementares em todo o país, nenhuma delas vai poder aceitar candidato com 24 horas. Porque isso já foi para o Supremo, não é só para Roraima, é para todo o Brasil. Então não existe essa coisa de... não é só aqui em Roraima, nos outros estados aceitaram 24 horas. Não pode. O Supremo não foi para Roraima. A decisão foi para cá, mas vale para todo o Brasil, entendeu? Então vamos, né, torcer para que as pessoas... E o voto nulo, o voto anulado, o voto nulo, sei lá, ele não vai ser computado. O que vai ser computado é o voto válido, né? Mas fica à vontade. Só queria esclarecer.
0: É só isso mesmo. É que eu tô doido. Querido, que logo domingo já fique... tá vindo aí para acabar logo esse negócio.
1: Fique à vontade,
0: acabar,
1: viu?
0: Vai acabar essa landainha desse povo aí, porque o problema da política é que todo mundo quer ser o poderoso, quer estar lá em cima.
1: É verdade. Né?
0: Pai botou em cima e brigou porque o Jalsi, que era presidente da Assembleia, aí a eleição em cima de eleição e não perdia. E aí acabou os 2 anos dele, ele foi o quê? Foi chorar lá pro governador para botar a base do governador para votar nele, ter 100% dos votos da Assembleia para ser presidente novamente. Então o negócio é bom. O negócio não é ruim. O negócio é bom. Mas, você tá entendendo o que eu tô falando?
1: Mas com certeza.
0: Reclamou, chorou, acusou, derrubou o Jalsi. Não sou eleitor do Jalsi, não. Não tô defendendo ele, não. Só tô falando sobre a causa.
1: Não, fique à vontade. Aqui você pode defender quem você quiser, querido. Fique à vontade.
0: O tempo de mandato, aquele negócio todo. E aí derrubou o Jalsi. Aí quando foi agora, acabou os 2 anos, 2 mandatos dele, foi chorar pro governador. Pro ex-governador, para mandar a base votar nele, para ele ter mais um mandatozinho de presidente da Assembleia. É bom ser presidente da Assembleia, é ótimo.
1: Com certeza, se me derem o cargo, eu também quero ser presidente da Assembleia.
0: Aí, assim que ganhou a eleição, aproveitou os erros do governo, rachou com o governo. Aí é para você ver como é que é as coisas, a política ela é traiçoeira. Hoje você tá comendo junto, amanhã você tá botando veneno na comida do parceiro.
1: Meu amigo, o político, todo político, toda classe política acaba fazendo o povo de besta. Né? Você não vê o Arthur, só vi esculhambando com o Denário esculhambar com o Arthur, tão abraçado. Do lado de cá também, tem gente que brigava com fulano, estão abraçados. Não estou falando só do Arthur, é todo mundo. O povo é que se lasque. Político não está nem aí para o povo. Né? Esse negócio de briga política, ai, porque é fulano, porque é Beltrano. E se vocês vão para Brasília, chega lá e ficam tocando copo, brindando um com o outro. E não tem briga, não. Isso é só na frente da população, rapaz. Isso é papo furado. Não tem briga nenhuma, sabe? Denário não briga com Sampaio, Arthur não briga com Nicolete. Isso é só teatro, mano. Por trás está todo mundo com seus cargos, todo mundo lutando pela política, e o povo é que se lasque, né? O povo é que vá na onda, que deixe de ir, né? Assim, é desse jeito, para te ser bem franco, amigo.
2: Um abraço,
1: Um abraço, querido. Que Deus lhe abençoe. Um papo furado de... Ai, que brigou com fulano, brigou com sicrano, agora é fulano, tem que ver. Isso é eles que colocam o povo um contra o outro. Na frente está tudo abraçado. Na frente está tudo combinado, tudo tranquilo. Infelizmente o povo, na maioria das vezes, é feito de massa de manobra. Olha, que Deus abençoe você, que Deus abençoe, né, que Deus te dê força para sobreviver, né, aos embrólios dessa vida, que Deus possa te dar força para poder produzir mais amor, mais empatia, mais sinceridade, né, que Deus possa te dar força para produzir mais união, mais solidariedade, enfim, que Deus possa te conduzi-lo ao caminho que levará aos braços dele. Um abraço e até amanhã, se Deus quiser.
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5: O que você fixa os olhos define o que você enxerga. E o que você enxerga molda quem você se torna. Jesus sabia disso antes de qualquer neurociência. Mateus 6, versículo 22 diz: os olhos são a candeia do corpo. Portanto, se os teus olhos forem bons, todo o teu corpo será cheio de luz. No contexto do Sermão do Monte, Jesus acabava de falar sobre tesouros, riqueza e coração. E então ele diz isso sobre os olhos. Não é desvio de assunto, é aprofundamento. Para Jesus, a visão não é só física. É uma questão de foco moral e espiritual. Onde você deposita a sua atenção é onde você coloca o seu coração. A palavra grega traduzida como bons é aplos, que significa simples, íntegro, sem divisão. O olho bom é aquele que não está dividido entre dois senhores. É o olhar que tem clareza de direção. Vivemos num tempo de sobrecarga de imagens, telas, feeds, estímulos o tempo todo, e cada um deles tentando capturar o nosso olhar. O desafio de Mateus 6:22 não é fechar os olhos para o mundo, é abrir os olhos para o que realmente importa e deixar que essa luz atravesse toda a vida. Vamos orar? Senhor, eu reconheço que nem sempre fixo meus olhos nas coisas certas. Às vezes me perco no que alimenta, no que não alimenta, no que distrai, no que afasta de Ti. Por favor, peço que o Teu Espírito Santo me ajude a ter os olhos íntegros, focados na Tua palavra, no Teu chamado, nas pessoas ao meu redor, que a luz que vem de Ti preencha cada área da minha vida. Em nome de Jesus. Amém.
6: Sintonize a alegria do Senhor em sua vida. Tá no ar o nosso Conexão Vida. Excelente quinta-feira, 18 de junho. Eu sou Diego Elias. É um grande prazer, privilégio para nós estarmos aqui em mais uma programação para falar do Senhor, para falar da palavra de Deus e tocar lindos louvores que edificarão as nossas vidas, farão a diferença nesta quinta-feira, né? Muito bom passar o dia aqui adorando a Deus junto contigo na sintonia, tá? E sabe o que é legal também? É ter você com a gente nas redes sociais. É a sua participação sempre muito indispensável aqui na programação. Então, ó, para você participar do Conexão Vida é muito simples. Você me procura aí no Facebook, no Instagram, manda sua mensagem, manda o seu alô em @locutordiegoelias. É isso, vem no Facebook, vem no Instagram e pesquisa lá, siga e manda o seu alô, hein?
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6: Bora, juntos fazendo a conexão na sua vida.
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6: Muito bem, muitas informações para contar para você aqui ao longo do programa desta quinta, dia 18, tá? No quadro Conexão News, família na Nigéria foge em condições precárias após ataques extremistas. E cientistas reacendem debate ético sobre bebês com DNA modificado. Confira também, evangelista realiza evangelismo em avião e faz apelo a cristãos a bordo. Você confere todas estas informações ao longo do programa, eu vou te contando mais detalhes, tá bom? E ainda, Hora da Saúde, com a reportagem de hoje. Um quarto dos brasileiros não sabe que o câncer pode ser prevenido.
5: consciência sobre alguns fatores de risco é baixa. Já já você confere. E também teremos a reflexão da palavra com o tema: fruto do Espírito não se fabrica, ele nasce em Cristo. É já já aqui no nosso momento de reflexão da palavra, tá bom? Tá no ar, Conexão Vida. Ótima quinta-feira!
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5: E a gente começa nesta quinta-feira com Gabriela Rocha. Deus está aqui.

0: Theo Rubia, com David Keelan, fechando muito bem a primeira sequência de hoje, Coração em Chamas. Antes, Luca Elias, Digno. Lindas canções, hein, gente? Só para começar aqui o nosso Conexão Vida de hoje, excepcional, ótima quinta-feira, que Deus te abençoe grandemente, tá? Faço a primeira pausa de hoje, mas é só para beber uma água bem rapidinho, eu volto na sequência, vamos trazer outros grandes louvores para te abençoar. E, claro, tem informação chegando também, não perca não, tá bom? Volto já.
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0: Família na Nigéria foge em condições precárias após ataques extremistas. Uma cristã nigeriana chamada Cristiana testemunhou como sua família sobreviveu aos ataques do grupo extremista Boko Haram, no nordeste da Nigéria. Durante a perseguição, eles foram obrigados a fugir para as montanhas, onde passaram dias escondidos, sem alimentos e em condições precárias. Posteriormente, buscaram refúgio em Camarões, mas retornaram à Nigéria devido às dificuldades enfrentadas. Mesmo diante da violência, das perdas e do sofrimento, Cristiana afirmou que permaneceu firme na fé por meio da oração e da leitura da Bíblia. Hoje, vivendo em um campo para deslocados, ela continua confiando em Deus e agradecendo pela proteção recebida.
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0: Eli Soares, Jesus Cristo mudou meu viver.

o mesmo Deus. Com o Nazareno Central Music, Wesley Santos, bom demais, né? Antes Elias Melo, Porque Ele Vive. É isso, gente, bom demais, hein? Na sequência tem mais louvores, tem Kemuel, tem Thales Roberto, Isabela Rios. Toma boa pra te abençoar, não?

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3: Cientistas reacendem debate ético sobre bebês com DNA modificado. Pesquisadores anunciaram um avanço na edição genética de embriões humanos ao utilizar uma técnica capaz de corrigir mutações ligadas a doenças hereditárias sem realizar cortes no DNA. Embora os resultados sejam promissores, a tecnologia ainda apresenta limitações e está longe de ser aplicada clinicamente. O estudo reacendeu debates éticos sobre os riscos da manipulação genética e a possibilidade de criação dos chamados bebês projetados. Especialistas defendem cautela diante do rápido avanço das biotecnologias. Sob a perspectiva cristã, líderes religiosos ressaltam que a ciência pode contribuir para a saúde, mas a vida continua sob a soberania de Deus. Muito bem, tempo de dar uma olhadinha aqui nas redes sociais, agradecer a cada um que vem participando com a gente, né? Pessoal que dá aquela moral especialíssima aqui, o Paulo Afonso tá com a gente aqui, um abração pra você, toda a sua família, viu? Ele que mandou a fotinho aqui da sua bebê também, um abraço aí pra toda a família e uma boa recuperação também aí, viu? Deixa eu ver quem mais, José Nilson, nosso irmão especialíssimo sempre com a gente também aqui, ouvindo a nossa programação, que Deus abençoe, viu? Gino Fonseca também no Insta, muito obrigado aí pela participação. Facebook, vamos lá? Janaína Abel, tá com a gente aqui no Rio de Janeiro, Patrícia Siqueira também, Jamile Rocha e o Williams Matoso também. Deus abençoe a todo mundo, quem quiser chegar junto é só chegar lá no Facebook ou no Instagram, @ locutor Diego Elias.
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3: Isabela Rios, melhor pra ti.

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0: Chemuel, Oceanos aqui na sequência. Antes, Thales Roberto, Desapareceu um Povo. Tá aí, muito bom, hein? Depois do intervalo tem mais louvores pra você, pra te abençoar aqui na programação, tá certo?
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3: Evangelista realiza evangelismo em avião e faz apelo a cristãos a bordo. O evangelista Miro Whitner chamou a atenção de passageiros durante um voo ao compartilhar o seu testemunho de conversão e pregar sobre Jesus. Ele contou que abandonou uma vida marcada pelo orgulho após ler a Bíblia e entregar sua vida a Cristo. Durante a mensagem, falou sobre a morte e ressurreição de Jesus e convidou os passageiros a buscarem um relacionamento com Deus. Miro também pediu que os cristãos presentes se levantassem, destacando a unidade entre os seguidores de Cristo. O momento foi gravado e divulgado nas redes sociais, alcançando milhares de pessoas.
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3: André e Felipe com Daniel. Era a mão de Deus.

0: Olha aí que junção poderosa, né? Blanca com a Juliane Souza, Minha Cura, The Reeling, uma linda versão, né? Antes, Gabriel Pompeu, Não Te Esqueceu. E aí, curtiu? Adorou, senhor? Então não sai daí não, tá bom? Volto em instantes, vou trazer muito mais pra você aqui na programação.
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1: Muito bem, assim a gente segue aqui no nosso Conexão Vida, né? Hoje, quinta-feira, 18 de junho, ainda tem informação para te trazer, viu? No quadro Hora da Saúde, a reportagem. Um quarto dos brasileiros não sabe que o câncer pode ser prevenido. Consciência sobre alguns fatores de risco é baixa. Já já você fica sabendo. E ainda na reflexão da palavra, fruto do Espírito não se fabrica, ele nasce em Cristo. É daqui a pouquinho, aqui na reflexão, vamos meditar sobre esse tema, tá bom? E a gente segue aqui, adorando ao Senhor. Ótima quinta!
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1: Marquinhos Gomes, confiarei em ti.

Começa sempre às 10, vai até ao meio-dia, programa Entre Parênteses. Ou Parênteses. Legal demais, gente. Deus abençoe, viu? Olha só, 17 horas e 24 minutos. Deixa eu mandar um recado para você, tá bom? Que quer fazer aí a sua programação. Eu já falei aqui que você não precisa mais bater cabeça, tá bom? Quer homenagear alguém, quer homenagear aí o colaborador ou mesmo o chefe, né? De repente, quer marcar um piquenique com a turma na praça? Simples, dá uma ligadinha aí pro 981-21-7593. Você não vai bater cabeça procurando salgado, procurando aquela torta. 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Abraço também ao nosso querido pastor Frank Singlow, que comanda aqui o Ritmo da Adoração todos os domingos a partir das 10 horas. A gente, programa muito legal também. Eu estou falando aqui no Painel 105, porque a Parente ela tem essa programação bastante, mas bastante mesmo, abrangente. Inclusive do pastor Frank Singlow, eu não perco um. Estou todo tempo ligado ali. Chegou da EBB, né? Você faz aquele carvãozinho, coloca uma bistequinha e fica escutando ali o pastor Frank Single tocando aí as melhores, tá bom? Vamos lá então de mais um bloco musical. Daqui a pouquinho eu volto com vocês. São 17 horas e 25 minutos. Boa tarde.

Juliano Som, hein? 17 horas 39 minutos. Vamos conversar um pouquinho então sobre a palavra de Deus. Texto que nós vamos ter nessa tarde será em Efésios capítulo 6, a partir do verso de número 11, que diz da seguinte maneira: vistam-se com toda a armadura de Deus para poderem ficar firmes contra as ciladas do diabo. Verso 12 diz: porque a nossa luta não é contra carne e sangue, mas contra os principados e as potestades, contra os dominadores deste mundo tenebroso, contra as forças espirituais do mal nas regiões celestiais. Verso 13: por isso, peguem toda a armadura de Deus, para que vocês possam resistir no dia mal e, depois de terem vencido tudo, permanecer inabaláveis. O tema da nossa conversa hoje é preparando-se para a batalha. Eu lembro aqui que quando Paulo escrevia, ele usava como tema, como plano de fundo, a vida militar de um soldado romano que por longos 25 anos servia, né, a sua pátria, servia o seu exército, ao tempo em que deixavam família, deixavam tudo, iam nas suas expedições, viajando. Ao longo de 25 anos eles estavam a serviço de Roma. Durante esse período, alguns dos soldados que não tinham experiência eram precisos ser orientados pelos que tinham mais experiência. E Paulo usa esse texto e faz essa referência aí ao soldado romano como aquele que deve se preparar para essa batalha usando a couraça da justiça, usando aquelas armaduras, usando as ferramentas. E quando nós falamos de se preparando para a batalha, uma das principais mentiras do diabo é que ele não existe. Quando nós falamos de batalha e batalha espiritual, é importante que o cristão entenda que a vida espiritual envolve esse sacrifício, essa renúncia de levar esse peso dessa armadura. Por que que Paulo fala? Porque é muito comum, inclusive hoje, se você olhar, a maioria dos agentes de segurança, eles utilizam um colete. E dependendo do tamanho do colete, um colete desse pesa entre 20 e 25 quilos aproximadamente. E andar com esse peso durante muito tempo cansa. Se desvencilhar da armadura, não era uma opção, era correr risco. E quando nós aplicamos isso à nossa vida espiritual, existem muitos cristãos que não querem levar o peso da preparação, não querem levar o peso da segurança, de se preparar para a batalha, como é o caso que Paulo recomenda. 25 quilos nos primeiros instantes pode não parecer tão pesado, mas 25 quilos ou um peso da couraça com o tempo vai cansando. Os pés, sendo preparado, podem também ir comprometendo o seu movimento. Segurar o escudo da fé não é uma opção, é uma recomendação da palavra de Deus para que o cristão entenda que a batalha espiritual, ela é real. E deixa eu dizer para você, você só pode ser um vencedor nessas batalhas se tiver de posse, usando todas essas armas que Paulo cita aqui. E eu acho muito, mas muito mesmo, interessante quando Paulo diz: e havendo feito tudo, depois de terem vencido o dia mal, depois de terem atravessado tudo, superado todas as dificuldades. Porque o que Paulo fala aqui é praticamente uma garantia que o dia mal vai chegar. Uma hora eu e você vamos ter que nos deparar em um campo de batalha espiritual. Uma hora eu e você vamos ter que nos deparar em um campo de batalha onde é você, Deus e o teu adversário. E é importante o cristão não abrir mão, não esquecer que existe sim, como eu falei no início aqui, uma das principais mentiras que o diabo usa é que ele não existe o mundo espiritual.
não, isso não acontece, não vai acontecer. O mundo espiritual, ele é real. Nós precisamos carregar esse peso da armadura, da preparação, da couraça, para estarmos prontos para essa batalha que mais cedo ou mais tarde eu e você vamos ter que enfrentar. Versículo 13, o final, ele diz: e depois de terem atravessado, depois de terem lutado, depois de terem vencido tudo, permanecer inabaláveis. O que Paulo estava dizendo e fazendo menção aos soldados, depois de 25 anos de guerra, depois de 25 anos de luta, depois de terem atravessado muitas e muitas batalhas, depois de terem vivido vales, atravessado noites em claros em guerra, e terem vencido, eles precisavam estar firmes. O que acontece é que depois de uma batalha, depois de um enfrentamento, é muito comum nós nos cansarmos, nós queremos desistir e dizer, olha, essa vida cristã não é para mim. Enfrentar lutas espirituais, enfrentar batalha, cuidar de filhos, cuidar de pessoas, enfrentar uma luta espiritual, não, de fato não é para mim. O que Paulo está dizendo é, depois de você ter vencido, vivenciado, atravessado, permaneça firme. Eu estou falando com você agora que talvez tenha enfrentado uma batalha, esteja enfrentando, e de fato isso cansa. Mas nós não podemos abrir mão de estarmos desprotegidos, como eu falei, isso não é uma opção, é uma orientação, é segurança. Batalha e guerra espiritual envolve sim renúncia e disposição para carregar o peso da couraça, do cinto, da espada, do escudo, do capacete, e depois de terem vivenciado tudo isso, permanecer firme. Se você está atravessando uma guerra espiritual, se você identificou que o que você está vivendo é uma luta ou uma guerra ou uma batalha espiritual, eu quero nesse momento me solidarizar com você e dizer: tome posse dessas armaduras, tome posse das armas que o Senhor colocou à sua disposição. E não esqueça, maior é o que está contigo do que aquele que está no mundo. Que Deus nos abençoe em o nome de Jesus. Estão quase falando. Informe sua posição. Câmbio. Estou de pé. Muitos foram abatidos no caminho. 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
1: Voltamos, 17 horas e mais um minuto, então se prepare para a batalha, tá bom? Não estranhe a ardente prova que vem sobre vocês, né? Sabendo que enquanto estamos aqui, né, passaremos assim. Bom, você ouviu aí Efésios 6 com Anderson Freire. Bom, gente, são 17 horas e 52 minutos. Chegamos ao final.

vai trazer essa novidade para vocês, tá bom? Então, a partir das 18 horas, tem aí Fé em Ação com o nosso âncora, pastor Luiz Mário Soares, que já deve estar a caminho aqui dos estúdios da Rádio Parente, trazendo informações quentíssimas que movimentaram essa quinta-feira aí e o time dele também. Tá legal? Então não sai daí, a partir das 18, muita informação aí no seu rádio. Eu vou ficando por aqui, vou deixando a minha última aí com vocês, lembrando que eu trabalho sob a direção de programação do doutor e pastor Alexandre de Paula, a direção geral é de Jaqueline Parente, o apoio técnico da melhor DJ gospel do estado de Roraima, Érica Pita, tocando aí as melhores para você. A comunicação por minha conta, gente, tá bom? Pastor Daniel, beijo no coração e até amanhã, se Deus quiser.

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